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Bem-vindos, bem-vindas, aqui no nosso É Para Adorar. Onde cada música aí com certeza vai de encontro ao seu momento espiritual. Aqui você vai encontrar conforto e inspiração para os seus dias, para atravessar aqueles tempos difíceis. Prepare-se para uma jornada espiritual de transformação. Aqui no seu programa É Para Adorar.

0: estamos comprometidos aí em guiá-los nessa jornada, hein? Em breve, mais louvores aí que elevam o espírito e fortalecem a sua fé.
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0: é cada momento aqui no nosso É Para Adorar. Já já a gente volta, hein?
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0: Estamos de volta aqui para mais momento de adoração e comunhão através da música. Sinta a energia positiva enquanto mergulhamos aí na próxima seleção musical. Se liga só.
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chegamos ao fim de mais um encontro de adoração e louvor. Que a mensagem e os louvores que a gente tocou para você aqui hoje ecoem sempre aí, fortalecendo a sua fé e a sua esperança. Até breve, pessoal. Em mais um encontro especial aqui no nosso É Para Adorar, que volta logo mais.

Hallelujah. Com muito. Faz a mãozinha lá no alto assim comigo, ó. Valeu, glória a Deus aí, meu irmão.

0: 1:12.
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Portanto, meus amados irmãos, confessem os seus pecados uns aos outros e orem uns pelos outros para serem curados. A oração de um justo é poderosa e eficaz.

eu vim lhe ajudar. Marquinho, meu irmão, obrigada por você existir na minha vida, por fazer essas canções tão lindas pra mim. Eu te amo, meu irmão, tá?

peito. Aleluia. O seu clamor chegou a mim. Estou aqui.

Porque Deus amou o mundo de tal maneira que deu o seu Filho unigênito, para que todo aquele que nele crer não pereça, mas tenha a vida eterna. Esta é a realidade maior do amor de Deus. Ele prova o seu amor para conosco, em que Cristo morreu por nós, sendo nós ainda pecadores. Nós, os seres humanos, conhecemos o amor apenas através de condições. Amamos quando, amamos se, amamos por quê. Mas o amor de Deus é esse amor incondicional. Ele não nos ama por causa de nossos valores ou méritos. Ele escolheu nos amar. Esta é a realidade do amor do Senhor. E só podemos conhecer toda a extensão desse amor, toda a profundidade, toda a largura, toda a altura, somente quando olhamos para a cruz, ao contemplarmos o Calvário, ao vermos ali a realidade do amor de Deus sendo encarnado, se dando, se oferecendo, para que pudéssemos ter a vida eterna. Só a cruz, somente ela, e somente através do sangue que foi derramado ali, é que podemos experimentar toda a realidade do amor de Deus. Ele escolheu nos amar, Ele escolheu nos amar, Ele escolheu nos amar de tal maneira que deu seu Filho. Isto é que é o verdadeiro e eterno.

0: contigo.
1: Aleluia.
2: Vou fazer uma declaração de amor aqui especial. Sabe, quando nós fazemos tudo como a palavra do Senhor nos manda, o resultado é um lar abençoado. Ontem eu fui sua namorada, como a palavra de Deus nos manda. Ontem eu fui sua noiva, como a palavra de Deus nos manda. E hoje, para sempre, eu serei sua mulher. Decida, escolha. Escolha fazer o melhor para o Senhor. Escolha ser santo. E veja que o Senhor tem um futuro abençoado para a tua vida. E hoje, eu posso cantar e dizer: que bom que você chegou na minha vida.

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1: De tudo que se deve guardar, guarde o seu coração.

Aleluia. Eu queria que você fechasse os seus olhos e cantasse comigo esta canção com toda a força da tua alma.

0: privilégio, uma honra.
1: Glória a Deus.
2: Dá uma salva de palmas pra Jesus aí, gente.

0: Não, isso aqui merece. Até segura aí, maestro.
1: Coisa
0: merece
1: boa.
0: Até isso aqui, Cláudio. Merece, ó.
2: É paixão pela tua presença.
0: Solta a voz.
2: Senhor.
1: Ó, coisa linda.
0: É o instinto da alma.

boca de Deus aqui esta noite e emprestasse seus lábios ao Senhor e cantasse para a pessoa que está do seu lado: filho, eu quero tanto. Vamos lá. Filho, eu enxugar teu pranto, te fazer só meu. Filho, eu quero ser teu Deus.

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3: Paz, povo de Deus. Ótima manhã de sexta-feira. Sexta-feira, dia 4 de setembro de 2026. 4 de setembro, com muita alegria, com muito carinho. Eu, Denise Fernandes, chegando aqui na número 1 do Povo de Deus com o nosso Manhã de Fé. Manhã de Fé em grande estilo. A partir de agora, nossas redes sociais liberadas para você participar. Meu Instagram, Denise Fernandes Locutora, à sua disposição. Denise Fernandes Locutora, esse é meu Insta para você seguir a página. Fica à vontade. Que Deus abençoe a sua vida em casa, no trabalho, acompanhando a gente. Obrigada pelo carinho. Bora participar aqui da programação. Bora compartilhar o nosso site, o nosso aplicativo. Através de você, vidas sendo tocadas. Pai amado, Pai querido, gratidão pela vida, pelos livramentos, por tudo, Pai, nós te agradecemos. Abençoe essa programação, abençoe nosso fim de semana, as famílias que estão na sintonia. Pai, eu apresento diante de ti, Senhor, todos os pedidos de oração que chega aqui na rádio, Senhor, na nossa programação ou em outras também, Pai, eu apresento no seu altar. Entra com providência na nossa causa, Pai. Nós te agradecemos por tudo, em nome de Jesus. Amém e graças a Deus. Chegando à nossa primeira sequência, aumente o som, esse é o nosso Manhã de Fé. Ótima manhã!

Muito bem, meus amores, esse é o nosso Manhã de Fé, fechando a nossa primeira sequência. Para quem tá chegando agora, bem-vindo, bem-vinda. Sou Denise Fernandes, segue aqui a nossa programação, nossos contatos liberados para você participar. Obrigada pelo carinho, obrigada pela sintonia. E para você ofereço de coração essa próxima sequência. Aumente o som, no ar o nosso Manhã de Fé. Ótimo dia!

0: Linha de Fé nessa oportunidade maravilhosa concedida pelo Senhor, fechando mais uma lindíssima sequência. Tá na hora do nosso intervalo rapidinho. Eu volto já com muito mais.
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0: Estamos de volta com a nossa programação Manhã de Fé. Bem-vindos, obrigada pelo carinho, pela sintonia. Eu sou Denise Fernandes. Estou aqui todas as manhãs com muito carinho com a nossa programação Além dos Louvores e, claro, a sua participação através das nossas redes sociais liberadas. Tá na hora, meus amados, dos nossos parabéns. Quero abraçar você que tá de nível hoje. Parabéns, felicidades, muitos anos de vida, com muita paz, com muita saúde. Que Papai do Céu realize seus sonhos, seus desejos. Que o Senhor cumpra com o desejo do seu coração. Que Deus te cubra de bênçãos e vitórias. Feliz aniversário para você, aniversariante. Eu dedico com muito carinho essa próxima sequência. Ótimo dia. Música.

tudo bem, amores? Seguindo por aqui com o nosso Manhã de Fé, fechando mais uma sequência abençoada. Para quem tá chegando agora, bem-vindo, bem-vinda. Para participar aqui do nosso Manhã de Fé, muito fácil. Nossos contatos liberados, fique à vontade. E para você, eu ofereço com muito carinho essa próxima sequência musical. Esse é o nosso Manhã de Fé, ótimo dia!

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0: E amores, fechando mais uma sequência abençoada, tá na hora do nosso intervalo rapidinho. O nosso Manhã de Fé volta já.
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6: Manhã de Fé de volta por aqui com muito carinho, chegando o nosso quadro Delícias da Manhã. Nosso quadro Delícias da Manhã com muito carinho, com mais uma receita deliciosa. Prepara o papel, caneta na mão e quero trazer para você mais uma delícia aqui no nosso Delícias da Manhã.
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6: Delícias da Manhã. Para hoje eu tenho uma bolachinha deliciosa com nata e maisena. É uma delícia essa bolachinha. Derrete na boca com um cafezinho. Bom demais. Papel, caneta na mão. Quero passar para você essa receitinha deliciosa de nata com maisena. Vamos lá. Ingredientes: 200 gramas de nata, 200 gramas de nata, 3 colheres de sopa de margarina ou manteiga gelada, 1 xícara de açúcar, 1 colher de fermento em pó e 4 xícaras de maisena. Modo de preparo: vamos preparar a nossa bolachinha deliciosa? Em uma tigela você vai juntar a manteiga ou a margarina, o açúcar, a nata, o fermento e a metade da maisena. Não vai adicionar tudo, tá bom? A gente vai misturar aos poucos. Você vai misturar tudo muito bem até se formar uma farofa. Vai adicionando a maisena e amassando aos poucos. Quando a massa começar a soltar das mãos, faremos o seguinte, amigos. Vai fazendo esse processo até a massa começar a se soltar das mãos, tá bom? Ela começou a soltar das mãos, você vai adicionando a maisena. E próximo passo, você vai modelar os biscoitinhos do seu jeito, do seu gosto, tamanho que você deseja. Eu faço rolinho, mas né, você pode formar ali, modelar o formato de biscoitinho do seu jeito, tá bom? Usa a criatividade. Vai untar a forma com a margarina e dispõe ali os quadradinhos de massa, os seus bolinhos, né? Os pãezinhos, bolachinhas, como você preferir. E vamos levar para assar em forno médio, 180 graus, até dourar embaixo. Ó, cima branquinho, tá, amiga? Não vai deixar queimar, que ela assa bem rapidinho, tá? Espere esfriar e desenforme os biscoitinhos de nata. E você vai saborear essa delícia com a sua família. É muito bom. Mais uma aqui do nosso Manhã de Fé com muito carinho. Chegando mais louvores. Ótimo dia!

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Esse é o nosso Manhã de Fé, que segue em grande estilo. Obrigada pelo carinho da audiência. Que Deus abençoe seu dia, que Deus abençoe sua família. Para você participar aqui do nosso Manhã de Fé é muito fácil. Nossos contatos liberados. Meu Instagram, Denise Fernandes Locutora. Chegando mais uma sequência abençoada. Ótima manhã.

0: bem, meus amores? Esse é o nosso Manhã de Fé, fechando mais uma lindíssima sequência. Tá na hora do nosso intervalo rapidinho. Eu volto já com muito mais.
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0: De volta, amores, com o nosso Manhã de Fé. Pra quem tá chegando agora, bem-vindo, bem-vinda. Sou Denise Fernandes. Esse é o nosso Manhã de Fé aqui na número 1 do Povo de Deus. Nossos contatos liberados pra você participar, fica à vontade. E tá chegando a nossa dica do dia. Mais uma dica bacana que quero compartilhar com você, minha amiga, meu amigo. Para evitar que os botões das roupas caiam, é só passar esmalte incolor em cima de cada botão. Vai evitar, viu? É uma dica muito legal. Mais uma dica legal aqui do nosso Manhã de Fé. Esse é o nosso Manhã de Fé chegando mais canção linda. Ótima manhã!

Manhã de Fé segue aqui em grande estilo. Obrigada pelo carinho da audiência. Em casa, no trabalho, curtindo a nossa programação. Que Deus abençoe seu dia. Você no carro, obrigada pela carona. Para participar aqui do nosso Manhã de Fé, nossos contatos liberados. E para você, ofereço a próxima sequência com muito carinho. Ótima manhã!

0: E meus amores, esse é o nosso Manhã de Fé com essa sequência linda. Fico por aqui finalizando a nossa programação. Agradeço seu carinho e sua companhia. Te espero amanhã com mais uma edição do nosso Manhã de Fé. Beijos, tchau, tchau, amores.
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4: Comece as refeições pela salada. Quem está buscando uma vida mais saudável sabe que a salada é uma parte importante dessa jornada. Mas incluí-la nas refeições pode ser um desafio, principalmente se tiver um acompanhamento mais interessante do lado. Por isso, a dica é começar as refeições pela salada, pois além de conter a maioria dos nutrientes necessários, ela ajuda a controlar o apetite. Assim, ao terminar de comer a salada, você já estará mais saciado e naturalmente irá reduzir a quantidade de alimentos que consome.
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1: Oh, glória a Deus.
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7: A Hora do Consumidor chegando nesta sexta-feira, dia 4 de setembro de 2026. E a pergunta agora é do nosso amigo Wagner de Joinville, em Santa Catarina, né? Ele comprou um produto anunciado como novo, mas quando ele recebeu, percebeu que a caixa estava toda reembalada e o aparelho apresentava sinais de uso. E ele pergunta: o que posso fazer? Olha, Wagner, se o produto foi anunciado como novo, ele deve corresponder a essa condição, viu? O artigo 31 do CDC exige informações corretas e claras, viu? E o artigo 37 proíbe publicidade enganosa. Se você receber um produto usado ou recondicionado sem ter sido informado, pode questionar a compra e exigir uma solução, tá bom? Guarde fotos da embalagem do produto, né? E também do anúncio, tá bom? Fica aí a nossa dica para você. Eu sou Kleber Salles, este foi o nosso quadro Hora do Consumidor.
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0: Ei. Não deixa a luz em mim morrer.
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Ei, feche seus olhos agora. Levanta sua mão e começa a falar os nomes da sua família, diga. Levanta a voz, fala Pedro, Tiago, João, Maria, Marta, Thalita, Francisco, Valdir, Aline, Giovanni, Davi, Samuel, Carolina. Vai falando, vai falando. Vai dando nome aos teus, vai dando nome aos teus. Vai dando nome aos teus, vai dizendo. Diga o nome dele. Diga o nome dela. Eu não sei qual é o nome. Fala, Senhor, o João não é meu, o João é teu. Ele está guardado, ele está abençoado por ti. Diga o nome da sua empresa, diga: a minha empresa não é minha, ela é tua, Senhor. Eu não preciso me preocupar com crise.

0: Deus te abençoe.
1: Obrigado.
0: Vai ser grande na terra esse menino. Aleluia. Glória a Deus. O que vencer será vestido de vestes brancas.

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Olá, bom fim de semana para você, estamos na sexta-feira, espero que a sua semana tenha sido muito boa, muito produtiva, cheia de bons resultados, notícias boas, que você tenha recebido o carinho e o amor que você merece, viu? O Estação Louvor está começando, eu tô chegando para te acompanhar aqui com muita alegria, muito prazer, muito amor no coração e muita fé. As melhores músicas começam agora, na sua rádio, no Estação Louvor.

0: Pessoal, vou dar uma paradinha na programação, vamos ouvir as mensagens dos nossos parceiros, mas é super rápido e eu já volto com muito mais música. Já já estamos de volta, não saia daí.
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Deu tempo de tomar aquela aguinha? Muito bem, já estamos de volta com a nossa programação e eu sei que você vai adorar mais essa parte, com grandes sucessos aqui

0: Tá na hora do intervalo, mas é sempre muito rápido. É o tempo de você tomar uma aguinha, um cafezinho e a gente já volta com muito mais música e na melhor programação, é claro, né? Não saia daí, eu já volto.
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5: Terapia com luz vermelha e infravermelha próxima vem se consolidando como uma das maiores inovações na medicina de regeneração celular. Um ensaio clínico publicado pela Universidade College London revelou que a exposição da pele e dos olhos à luz vermelha de 660 nanômetros logo pela manhã estimula a citocromo C oxidase, uma enzima vital dentro das mitocôndrias. Esse estímulo aumenta em até 30% a produção de trifosfato de adenosina, a molécula de energia do organismo, além de reduzir o estresse oxidativo nas células da retina e da pele. Especialistas em cronobiologia ressaltam que apenas 3 minutos semanais de exposição controlada são suficientes para melhorar a acuidade visual e a disposição física em adultos. A fotobiomodulação mostra como a luz correta atua diretamente de forma positiva na biologia humana. 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
0: Muito bem, já estamos de volta aqui na sua rádio com a melhor programação. Foi um intervalo super rápido e já trazemos mais sucessos para você.

Ah, quando começa é tão gostoso. Eu não queria ir embora, viu? Mas a gente vai se encontrar de novo logo, logo. Muito obrigado pela sua audiência, pelo seu carinho, pela sua energia boa. Valeu demais da conta. Até a próxima!

mas é que o Senhor está aí. Mas hoje, o silêncio está tão alto e eu tô quase desistindo.

Eu sinto a tua presença nesse lugar, Deus. O Senhor não falha. O Senhor não mente. O Senhor não muda.

ainda é fiel. Ele não é homem para que minta. Ele não é filho do homem para que se arrependa. Talvez quem olha para você diz: é um projeto.

presença de Jesus aqui nesse lugar.

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nós somos comuns, imperfeitos, mas Ele nos ama apesar de nós.

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7: Oba, finalzão de semana chegou! E o Gospel Show tá na área, é, tá na hora. Tá na hora de dar início ao nosso Gospel Show comigo mesmo, seu amigo Alex Gouveia, trazendo mais uma edição do Gospel Show pra você. Você vai curtir agora o melhor da música gospel, porque é gospel, é show, é claro, né não? Então compartilha aí nas redes sociais, tá? Instagram, Facebook, LinkedIn, é, LinkedIn também, onde você quiser. É, WhatsApp, status, onde você quiser, compartilha aí pra todo mundo que o seu amigo Alex Gouveia já tá no ar, tá bom? E é claro, né, aumenta o volume no máximo, porque o Gospel Show tem que ouvir no volume máximo, porque é só musicão, hein? E abrindo a nossa primeira sequência, aqui ó.
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0: Já já tem mais Gospel Show aqui na sua rádio. Não sai daí que eu volto já.
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12: Eu sou a Patrícia Vieira e hoje a gente aprende a fazer bolinho de arroz. Prático demais, viu? Vamos aos ingredientes? 500 gramas de arroz branco cozido. 2 terços de xícara chá de leite. 2 ovos. 1 pacote de queijo parmesão ralado. 2 colheres sopa de óleo. Meia colher sopa de tempero. Meia colher sopa de orégano. Uma xícara chá de farinha de trigo. Uma xícara chá de cheiro verde picado. E óleo para fritar. Para o preparo, bata no liquidificador por 1 minuto o arroz, o leite, os ovos, o queijo, o óleo, o tempero e o orégano. Transfira para uma tigela, adicione a farinha e o cheiro verde e misture bem com uma colher. Pegue porções da massa com uma colher e frite aos poucos em óleo quente até dourar. Escorra em papel absorvente. Receita boa para você aproveitar aquele arroz dormido, não desperdiçar, que é muito importante, não é?
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0: Opa, tô de volta e por aqui continua o nosso Gospel Show. É o show da música.

0: aqui na sua rádio.
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0: É por aqui, a música não para. Tamo de volta. Gospel

Senhor Deus, nós nascemos para isso. Quando nós somos criados, Senhor, quando da tua boca e do teu coração saiu o nosso nome, nós, desde o princípio, somos o mais profundo do nosso ser quando estamos na tua presença. Quando te adoramos, quando nos prostramos, quando nós nos colocamos apaixonados por ti. E é por isso que hoje...

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1: É, chegou o fim, mais uma edição do nosso Gospel Show. Fazer o quê, né? Fica triste não, tá? Tô indo nessa, mas segunda-feira eu volto com muito mais pra você. Beijão no fundo do coração, fiquem todos com Deus. Beijão grande demais, tchau, tchau.
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7: Opa, seja muito bem-vindo, finalzão de semana chegou, eu declaro aberto aí o final de semana, sexta-feira, muito prazer, eu sou o Johnny Silva, hoje sexta-feira, 4 de setembro de 2026, que a graça de Jesus esteja sobre a sua vida, começando por aqui mais uma Tarde de

acontece na nossa rádio, baixa o nosso aplicativo, segue a gente aí nas redes sociais, no Insta, no Face, fique bem à vontade. Vamos começar muito bem a nossa tarde. Sabe quem tá chegando por aqui? Gil Monteiro.

você ouvindo Faz Tudo Por Mim com Lislane aqui na nossa programação. Antes você ouviu o Kleber Munhoz. Continuamos por aqui, mais louvores chegando. Agora chegando Lincoln Baena com a participação do Anderson Freire.

0: você ouvindo adoração e adoradores, como as águas cobrem o mar. Vou para um breve intervalo, mas já já tô de volta trazendo mais pra você aqui na nossa Tarde de Fé.
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7: Olá, tudo bem? Espero que sim, sou a locutora Patrícia, apresento para você mais um Gospel News. E Abdu e seus amigos muçulmanos eram conhecidos por perseguirem os cristãos na Nigéria. Um dia, eles agrediram um grupo de crentes que iria realizar uma cruzada evangelística em uma cidade no norte do país. No entanto, quando se tornou adulto, Abdu se mudou para a cidade de Lagos com seu irmão. Lá ele começou a aprender sobre Jesus com a cunhada que era cristã. Hoje, Abdu é um evangelista que prega Jesus em regiões remotas da Nigéria. Antes, ele espancava cristãos que participavam de cruzadas. Agora ele também é um deles.
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0: Opa, já estamos por aqui, seja muito bem-vindo. Você que ligou o seu radinho agora, você tá na melhor rádio do Brasil e tá ouvindo a Tarde de Fé. Tá chegando por aqui o Henrique Thiago com o João Vitor e também o Diego. Aumenta o som aí, porque a Tarde de Fé é isso, é muita bênção de Deus, é muita palavra de Deus, é muito louvor, é muita adoração. Ufa, continua.

melhor do louvor e da adoração na nossa tarde de fé. Eula Cris, Deus soberano. Que maravilha, né? Louvor aí pra refrigerar a nossa alma. Tá chegando por aqui o Gabriel Brito. Aproxime-se, aumenta o som, porque essa é a nossa tarde de fé. Vamos ouvir o Gabriel, então?

0: Meu Deus, que maravilha, né? Você curtindo aqui o funk, hein? Passou por aqui também, aproxime-se com Gabriel Brito. Vou para um breve intervalo. Ah, tá chegando mais um intervalinho aí, mas já tô de volta, tá bom? É só o prazo de tomar um pouquinho de água e já está de volta trazendo mais louvores aqui na nossa tarde.
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5: E uma cristã grávida foi condenada a 16 anos de prisão por um tribunal islâmico no Irã no Dia Internacional da Mulher. De acordo com uma organização que defende a liberdade religiosa, Narges, de 37 anos, foi condenada por ser membro de uma igreja doméstica e por realizar atividades de propaganda contrárias à lei islâmica. Ela também foi acusada de fazer propaganda contra o Estado por ter manifestado apoio nas redes sociais ao movimento Mulheres, Vida, Liberdade. A cristã está grávida de seu primeiro filho.
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0: Oi, tudo bem? Como que está a sua tarde por aí? Tá tudo bem, né? Graças a Deus. Continuamos por aqui, chegando mais louvores. Ah, tá chegando Angélica Moreira com a participação do Gabriel Brito.

0: Bora, mano.
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Samuel Miranda aí com a Gabriela Gomes aqui na nossa tarde. Que coisa maravilhosa, né? Como é bom falar das coisas de Deus. Por aqui continua mais louvores chegando agora com o Leandro Borges. Abre as águas.

0: você ouvindo esse louvor maravilhoso com o Neto e o Paulo César Baruch. Começamos o bloco aqui com o Leandro Borges, Abre as Águas. Intervalinho chegando, mas já tô de volta por aqui.
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0: Chegando mais um louvor maravilhoso aqui, é o Leandro Borges, Não É o Fim. E essa é a nossa tarde.

0: Luiz Coral, abrilhantando aqui a nossa tarde de fé. Antes você curtiu aqui o André e Felipe com o Preto no Branco. E continuamos mais louvores chegando por aqui. Chegando quem, Moel?
1: Cadê aqueles que são gratos pelo amor dele aqui neste lugar? Queremos ouvir a voz de vocês.

0: você ouvindo Eliezer de Tarsis, vai valer. Pra finalizar aqui, mais uma tarde de fé nesta sexta-feira. Quero agradecer pela sua sintonia, pela sua audiência. Você que ficou coladinho no rádio, no aplicativo, na Alexa, no site, junto com a gente aqui de qualquer forma, tá bom? Que Deus continue abençoando. Um ótimo final de semana pra você e voltaremos aí na edição especial de finalzão de semana. Tá chegando uma atração pra você aqui na nossa rádio, tá bom? Deus te abençoe. Tchau, tchau!
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4: E a organização cristã Dê a Palavra está distribuindo bíblias especialmente projetadas para pacientes com câncer em diversos hospitais do Canadá. As bíblias incluem testemunhos de pacientes cristãos que lutam contra o câncer, uma forma de oferecer esperança e encorajamento através da palavra de Deus às pessoas que estão em tratamento da doença. A organização também distribui bíblias para grupos de missionários, diversos ministérios e pessoas interessadas em aprofundar seu relacionamento com a palavra de Deus.
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0: super sequência de louvores e palavra de Deus que tem nome, Diante do Altar. É um prazer poder estar por aqui, sou seu irmão em Cristo, pastor Divani Nunes. Todos os dias nesse mega horário, abençoando você aqui nessa emissora topzera do seu rádio, abençoando a sua vida. E hoje, sexta-feira, a programação tá alegre, tá animada, tá pra cima. Então eu quero dizer, já se prepara pra viver o melhor de Deus através da programação que alegra, alegra a sua vida através dessa rádio. Alegra a sua vida poderosamente, sem delongas. Vambora, João. João, bora já abençoando a sua vida. Vambora, a gente tá abrindo com canções bonitas pra abençoar você. Como eu digo sempre, aumenta o volume e vem com a gente, porque aqui tá top, top, top. Vambora!
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1: Que é isso? Que canção maravilhosa foi essa que você acabou de ouvir aqui na Melhor, hein? Canção bonita, você ouve aqui na Melhor, com a programação Diante do Altar, com seu irmão em Cristo, o pastor Giovanni Nunes. Você gostou dessa? Então fica por aí, que eu volto já já com mais de Deus pra você, com mais canção maravilhosa. Um rápido break, olhar a garganta, volto já já pra trazer muito mais alegria, felicidade, bênção de Deus aí, pra onde você estiver ouvindo, na sua casa, no seu trabalho, onde estiver na caminhada ouvindo a gente, fica por aí que eu volto já já, trazendo mais de Deus. Sai daí não, hein? Volto já já.
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0: estamos de volta então com vocês, com Diante do Altar. Logo depois desse intervalo, a gente volta com mais som abençoado, com mais alegria, com mais felicidade. Pra cima, gente. Você quer programa pra cima? Você quer ouvir programa bom? É sim, programa alegre. Não é aquele programa que você tá dormindo, mas aquele programa que você tá acordado, tá vibrante com a gente, com a alegria do Senhor, porque ela é a nossa força, tá bom? Vamos seguir então de mais canção, de mais música bonita pra você, na programação mais top do seu rádio. Se liga aí, recebe aí essa sequência maravilhosa de Deus pra sua vida. Aumenta o som!
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1: Que é isso, minha gente? Programação topzera rolando pra você, esse é o Diante do Altar, trazendo alegria em forma de louvor, em forma de canção pro seu coração. Que sequência maravilhosa que a produção preparou pra você, hein? Ó, tem mais ainda por vir, então fica por aí, que eu já volto já já, trazendo mais alegria, trazendo mais palavras de Deus, coisa boa pro seu coração na programação. Então, ó, sai daí não. Fica por aí, que eu volto já já pra fazer a programação ficar mais animada junto com a sua presença, com a sua audiência. Você tá ouvindo? Diante do Altar, na melhor. Volto já já. Fica por aí.
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1: Muito bem, minha gente, estamos de volta logo após o nosso intervalo. Isso mesmo, esse é o Diante do Altar, sou pastor Giovanni Nunes, de segunda a sexta-feira, fazendo alegria, trazendo a companhia com você nessa programação. Ai, ai, vou nem cantar, senão você vai embora. Mas é um prazer poder ter você aqui, fica com a gente, tá bom? Porque a gente tá aqui preparando sempre coisas de Deus, coisas boas pro seu coração, porque o nosso prazer é fazer o melhor de Deus pra você. Você é importante pra nós, você é o nosso ouvinte, você é a quem nós trabalhamos pesado pra você ser abençoado. Então, é um prazer poder estar por aqui e quero tocar mais canção pra você. Você tá pronto pra ouvir? Então faz o seguinte, como eu digo sempre, aumenta o volume e vem.
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livro de Jeremias, de Lamentações de Jeremias, no capítulo 3, versículo de número 26, vai dizer assim: bom é ter esperança e aguardar em silêncio a salvação do Senhor. Meus amados, nesse Gotas da Palavra de Deus de hoje, eu quero trazer algo ao seu coração. Duas coisas que, para nós cristãos, para nós ser humanos, na verdade, é complicado: esperar e aguardar em silêncio. Mas o profeta Jeremias, no livro das Lamentações, ele está dando essa dica, essa orientação, para que a gente possa ter a salvação, aguardar a salvação do Senhor. Salvação não é só a salvação aqui. A gente pode interpretar a salvação como uma grande bênção, a conquista de algo, a alcançar o objetivo. Essa pode ser referência da salvação também. Ele dá a salvação como referência, como aquilo que é mais precioso, é o que nós estamos na presença de Deus por isso. Pelo menos na minha parte, eu estou na presença de Deus porque eu quero ser salvo, quero que a minha alma seja salva no grande dia, no grande arrebatamento, ou no dia que o Senhor achar por bem me colher. Eu quero ser salvo, é meu maior prêmio. Então, para a gente entender essa palavra e para a gente poder compreender, o profeta está dizendo assim: bom é ter esperança. Esperança é saber esperar sem perder a esperança. Esse é o segredo. Você sabe que tudo passa pelo teste do tempo. Todas as conquistas, todos os projetos, tudo na nossa vida tem o tempo, o teste do tempo. Até mesmo uma compra que você faça hoje via internet, você acabou de pagar, mas você tem que esperar o tempo para que chegue na sua casa. E nesse tempo você fica eufórico: quando que vai chegar, a hora que vai chegar, meu Deus, a hora que vai vir. Você fica toda hora ali olhando para ver se vai chegar ou não vai a compra. E o teste do tempo você vai ter que passar, e passar na esperança que vai chegar. Então assim é com a nossa vida. Tudo passa pelo teste do tempo. Deus vai testar você no tempo, mas na esperança de conquistar, de alcançar, de ter, nunca perca. Na espera de tudo isso, nunca perca a esperança. Quando você estiver esperando algo de Deus, essa é a palavra que eu quero dizer para você hoje: não perca a esperança na espera. E para isso, aguarde em silêncio. Tem muita gente: porque está demorando, porque está demorando, porque não veio, porque não chegou, porque demora no seu tempo. Mas o tempo de Deus é o tempo de Deus. E às vezes tem muita gente que não aguarda em silêncio e reclama, que murmura, que blasfema, assim como o povo de Israel quando saiu do Egito. Eles estavam indo para uma terra prometida, e quanto mais eles reclamavam, quanto mais eles murmuravam, mais eles perdiam tempo no deserto. Na verdade, o trajeto junto com aquele povo era para durar 40 dias e durou 40 anos. Então eu quero dizer uma coisa para você: quando você murmura, quando você reclama, quando você fica reclamando, contando para todo mundo que Deus não está aqui, e você reclama do próprio Deus, você só está tardando e atrasando a promessa, a bênção, a sua vitória, a sua conquista. Então que hoje você possa saber e entender, debaixo dessa palavra que Deus fala ao teu coração, que você venha aguardar em silêncio. Esperei com paciência no Senhor. Lembra Salmo 40? Esperei com paciência no Senhor. Ele se inclinou para mim e ouviu o meu clamor. Então tenha esperança. Não perca a esperança. E espere na paciência e com paciência do Senhor. Porque Deus não é homem para que minta, nem filho do homem para que se arrependa. Se Deus fez uma promessa na sua vida, Ele vai cumprir. E hoje Ele só passou aqui, através desse Gotas, para lembrar você que Ele sabe da promessa que fez. Então, fique em silêncio, no seu canto, sempre, sempre, sempre sabendo que Deus está trabalhando para que no tempo Kairós, o tempo determinado para que as coisas aconteçam, o tempo certo de Deus, o que você espera aconteça. E eu quero profetizar para você que está ansioso, que a tua bênção está chegando logo, logo. Descansa e espera no Senhor, confia nele e o mais ele fará por você. Que Deus te abençoe, receba essa palavra. Esse é o Gotas da Palavra de Deus. Eu sou o pastor Giovanni Nunes. Até uma próxima, graça e paz. Shalom.

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É isso aí, boa noite, a paz do Senhor incendeia, Santo Espírito, mais uma noite de maravilha e abençoada de sexta-feira, onde nós temos a oportunidade de ouvir esses louvores maravilhosos de adoração ao nosso Deus. E neste momento nós temos a oportunidade, né, junto com vocês, de estar no estúdio da Melodia Sete Lagoas e a partir de agora também participar de um culto abençoado e maravilhoso diretamente da Igreja Reviver em Cristo, onde eu sei que Deus tem uma palavra muito abençoada e maravilhosa diretamente da Igreja Reviver em Cristo, onde

poder da oração. Nós cremos no poder dos joelhos que se dobram. E é por isso que nós estamos aqui, nessa casa, neste culto, neste templo, para entregar ao Senhor aquilo que Ele merece, que é o nosso louvor e a nossa adoração. Os problemas, as dificuldades, o Senhor, Ele fará grandes coisas sobre as nossas vidas. Eu creio no poder da oração, amém? Deus possa nos abençoar nesta noite. Eu quero compartilhar um versículo da palavra do Senhor que está no livro de Jeremias, capítulo 17. Aleluia. Jeremias, capítulo 17, versículo 12, 13 e 14. Aleluia. O Senhor, Ele é fiel. Bom é estar na casa do Senhor. Bom é entrar essas portas.

que é maravilhoso. Amém, igreja? Diz assim a palavra do Senhor: trono de glória, enaltecido desde o princípio, é o lugar do nosso santuário. Ó Senhor, esperança de Israel, todos aqueles que te deixam serão envergonhados. O nome dos que se apartam de mim será escrito no chão, porque abandonam o Senhor, a fonte das águas vivas. Versículo 14 diz assim, olha: cura-me, Senhor, e serei curado. Salva-me e serei salvo, porque tu és o meu louvor. Palavra do Senhor. Esses versículos, enquanto eu meditava, eles falavam muito ao meu coração, onde Jeremias traz esses três contextos. E quando eu entendi, irmã Lucelena, que é necessário a minha confiança estar no Senhor, a minha esperança ser o Senhor, eu entendi que poderia passar por vales, desertos, tempestades, mas a minha esperança, ela tinha que ser o Senhor Jesus. A minha esperança tem que ser o Senhor Jesus. Eu não posso colocar a minha confiança em homens. Eu não posso depositar a minha confiança nos meus braços, porque eu posso falhar, mas o Senhor, esse jamais falhará. Esse tem que ser a esperança do cristão. É o Senhor que tem que ser a nossa esperança. Sabe por quê, igreja? Porque o Senhor, este não falha. Às vezes nós buscamos tantas respostas em homens, em circunstâncias, depositamos a nossa confiança tanto em outras coisas e esquecemos de buscar primeiramente o nosso Deus. Eu digo que essa semana na minha casa foi uma semana tribulosa, aonde todo mundo ficou ruim, todo mundo ficou doente, misericórdia. E eu falava com Deus assim: Senhor, como que eu vou fazer, Pai? Meu joelho tá doendo tanto, mas Natan tá lá tossindo, precisando de mim. Meu esposo tá lá perrengado, precisando de mim. Meu sogro tá precisando de mim. O único que não tava bom lá era Samuel. E eu falava assim: Senhor, me ajuda, porque eu não tenho onde eu recorrer. Me ajuda, Senhor. E quando eu abri a Bíblia e falava com Deus, aí eu vi Jeremias declarando isso: ó Senhor, esperança de Israel. Ó Senhor, esperança de Israel. A nossa esperança tem que ser o Senhor Jesus. O Senhor Jesus tem que ser o primeiro a quem eu tenho que recorrer. O Senhor, ele tem que ser o primeiro a quem eu tenho que contar. Porque o homem, ele pode falhar, a medicina pode nos enganar, mas esse não, igreja. Esse é o Deus Todo-Poderoso, o Deus que nos tirou do lamaçal do pecado, o Deus que lavou as nossas vestes, nos remiu e nos deu a oportunidade de galgar a nossa salvação todos os dias. Então que você nessa noite possa colocar a sua confiança, a sua esperança no Senhor. Eu não sei qual é a causa que você veio hoje entregar a Deus pela sua casa, pela sua família, mas eu quero nessa noite te convidar neste momento a entregar aquilo que você tem para o Senhor. Sabe por quê? Porque primeiro você entrega e depois você recebe.

entrou triste, com uma dificuldade, mas eu quero te convidar, assim como na quarta-feira eu entrei aqui, pastora, sentindo dor, mais dor no meu joelho, que eu falei assim, eu vou ficar sentada, hoje eu vou participar do culto sentada, mas quando eu sentei, eu não aguentei ficar sentada, eu falei assim, não, eu vou louvar é de pé, porque eu tenho certeza que no final deste culto, esse joelho não vai nem, não vou nem sentir que ele está doendo mais, porque o Senhor está neste lugar. Então que

muito mais do que nós imaginamos, mas muitas das vezes nós precisamos primeiramente entregar a Ele, porque Ele é digno de todo louvor, Ele é digno de toda honra.

0: autoridade em nome de Jesus.
1: Pera aí, Renan. Fica aí. Enquanto nós louvávamos, e eu falava assim, que a hora que o Renan terminasse de ministrar, eu iria pedir ele para iniciar este louvor de dentro para fora. E eu te convido a colocar as suas mãos sobre o seu coração nesta noite. Porque muitas das vezes eu estou doente fisicamente, precisando da cura do Senhor, precisando que o Senhor toque, trazendo cura, restauração sobre a minha saúde, sobre o meu corpo físico. Mas muitas das vezes

Senhor Jesus. Aleluia. Amém, igreja? Essa esposa minha é assim mesmo, viu, irmãos? Bênção de Deus. Glória a Deus. Pastora, consegue achar um mapa para nós aí? Em nome do Senhor Jesus. O Senhor já tem falado, né, desde a quarta-feira, alguns dias sobre cura deste lugar, né? E hoje, mais uma vez, nós vamos entrar um pouquinho na palavra do Senhor sobre a cura nas nossas vidas, entender um pouquinho daquilo que o povo passou no Egito, né? Quem lembra da história do Egito aí? Hoje nós vemos que é uma continuidade, né? Eu fui tirado do Egito. Quem foi tirado do Egito aí? Quem quer voltar para o Egito? Sangue de Jesus tem poder, né? Aleluia. Números, abre sua Bíblia comigo, Números 20, versículo de número 1. Daqui a pouquinho nós vamos passar lá para onde... Pode ficar sentado mesmo, irmãos. Vamos para o Senhor Jesus. Números, capítulo de número 20, versículo de número 1. Eu quero ler aqui enquanto a pastora procura ali, ó. Fala assim, olha. Todos acharam em nome de Jesus? Amém? No primeiro mês, toda a comunidade de Israel chegou ao deserto de Zin e ficou em Cádiz. Ali Miriam morreu e foi sepultada. Quem morreu? Miriam. Não havia água para a comunidade, e o povo se juntou contra Moisés e contra Arão. Quem se juntou contra Moisés e contra Arão? O povo de quem? De Deus, né? Discutiram com Moisés e disse: quem dera se tivesse morrido quando os nossos irmãos caíram mortos perante o Senhor. Por que vocês trouxeram a Assembleia do Senhor a este deserto para que nós e os nossos rebanhos morrêssemos aqui? Por que vocês nos tiraram do Egito e nos trouxeram para este lugar terrível? Aquele povo estava com saudade do quê? Do Egito, né? Interessante, né, pastor? Tem alguém no nosso meio que está com saudade do Egito aí? Aí eles começam a falar assim: olha, aqui não há cereal, nem figos, nem uvas, nem romãs, nem água para beber. Moisés e Arão saíram de diante das assembleias para entrar na tenda do encontro e se prostraram com o rosto em terra. E a glória do Senhor lhe apareceu. E o Senhor disse a Moisés: pegue a vara e com seu irmão Arão reúna a comunidade. E diante desta fale aquela rocha. Fale, né? Aquela rocha. E ela verterá água. Vocês tirarão águas da rocha para a comunidade. E os rebanhos beberem. Então Moisés pegou a vara que estava diante do Senhor, como este lhe havia ordenado. Moisés e Arão reuniram a assembleia em frente da rocha. E Moisés disse: escutem, rebeldes, será que teremos que tirar água dessa rocha para lhe dar? Então Moisés ergueu os braços e bateu na rocha duas vezes com a vara. Jorrou água e a comunidade e os rebanhos beberam. O Senhor, porém, disse a Moisés e a Arão: como, olha o que Deus disse agora, como vocês não confiaram em mim para honrar a minha santidade, as vistas dos israelitas, vocês não conduzirão essa comunidade ou este povo para a terra que eu lhe dou.
Essas foram as águas de Meribá, onde os israelitas discutiram com o Senhor e onde ele manifestou sua santidade. Então, nós vemos aqui na palavra do Senhor, achou não, pastor? Eita glória, hein? Hoje nós tínhamos ali um mapa ali, mas amém. Eita glória. Então nós vemos aqui, irmãos, que o povo saiu do Egito no mapa. Eles já estavam tão próximo de Canaã que eu ia mostrar aos irmãos aqui, Mateus, como que estava próximo de Canaã. Assim, era como se fosse, missionário Tiago, coisa de, vamos lá, 3 dias, 4 dias, para chegar, irmão Júnior, na terra prometida. Aí o que que o povo começou a fazer? Murmurar. O povo do Senhor começou a murmurar com a sua vitória, com a sua bênção, olha, tão próxima. E aí a Bíblia fala que depois que eles começaram a murmurar contra o Senhor, olha a rebelião que eles causaram contra o Senhor. Olha quando foi, aleluias, o que que eles falaram contra o Senhor, o Deus que tirou lá do Egito. E uma coisa que nós lemos aqui, eu quero que a pastora abra para mim lá em 1 Coríntios 10, 10, primeiro livro de Coríntios, capítulo 10, versículo 10. Olha o que que Deus, olha como que Deus, ele agrada de quem murmura. Olha, e não murmureis, como também alguns deles murmuraram e pereceram pelo destruidor. Então nós vemos que quem murmura, ele é destruído pelo devorador. E muitas das vezes, irmãos, nós como povo de Deus, a nossa murmuração, quem já percebeu que às vezes sempre é por coisas lá de trás, por coisas que às vezes era do Egito, coisas que nós vivemos lá atrás. Já parou para prestar atenção o quanto que nós murmuramos às vezes com as coisas que nós já passamos? Coisas que outra hora nós vivíamos, né? Nós tínhamos alguns costumes estranhos, errado, e às vezes murmuramos ao Senhor, e o Senhor, ele detesta quem murmura, né? Eles são destruídos pelo destruidor. Mas o que que tem a ver com a cura, presbítero? O que que tem a ver com a serpente erguida, né? O que que tem a ver? Então vamos dar continuidade então na palavra do Senhor. Números capítulo 20, versículo de número 14, olha. Aí fala assim, ó: de Cádiz, Moisés enviou um mensageiro ao rei de Edom, dizendo: quem que era Edom? Alguém lembra aqui? Nós estudamos sobre Edom. Alguém lembra que povo é esse? O povo edomitas. Alguém lembra aqui nessa noite? Eita glórias. Vamos lá. Nós falamos aqui, hein? Edom era descendência de... Hã? Hã? Jó? Não. Hã? Pastor sabe. Não, o senhor pode falar não, pastor. Não, o pastor não fala não. A descendência de Edom era de... Edom, ó, vou dar uma... Olha aí a colher de chá. Edom, isso que significa, né, vermelho, ruivo. Alguém lembrou? Quem que era ruivo? Também, mas tinha um outro. Esaú. Só sabia, pastor. Então, os edomitas é a descendência de Esaú. Quem lembra da história de Isaac e Esaú, né? Então, esse povo aqui era descendência de Esaú. Olha o que que Moisés disse, olha. De Cádiz, Moisés enviou mensageiros ao rei de Edom, dizendo. Aí, o que que ele diz, olha. Assim diz o teu irmão Israel, tá vendo? Como é que eles eram irmão? Tu sabes de todas as dificuldades que vieram sobre nós, os nossos antepassados desceram para o Egito e ali vivemos durante muitos anos.
Os egípcios, porém, nos maltrataram, como também a eles. Mas, quando clamamos ao Senhor, Ele ouviu o nosso clamor e enviou um anjo e nos tirou do Egito. Agora estamos em Cádiz, cidade na fronteira do teu território. Aqui que Moisés enviou o mensageiro, olha, deixe-nos atravessar a tua terra, não passaremos por nenhuma plantação ou vinha, nem beberemos água do poço algum. Passaremos pela estrada do rei e não nos desviaremos nem para a direita, nem para, até que tenhamos atravessado o teu território. Mas, aí o que que diz agora? Edom respondeu: vocês não poderão passar por aqui. Se tentarem, nós os atacaremos com a espada. E os israelitas disseram: iremos pela estrada principal. Se nós e os nossos rebanhos beberem a tua água, pagaremos por ela. Queremos apenas atravessar a pé e nada mais. Mas, ao rei, Edom insistiu: vocês não podem atravessar. Então, Edom os atacou com um exército grande e poderoso, visto que Edom se recusou a deixá-los atravessar o seu território. Israel desviou dele. Então, o mapa ia mostrar que justamente o desvio que o povo teve por causa do povo edomita. Por causa do quê? Da murmuração, desobediência. Está vendo? Eu quero dizer que nessa noite, essa palavra tão interessante para os nossos dias, que a desobediência, meu irmão, ela atrasa milagre. A desobediência, a murmuração, ela nos afasta de Deus. Sabia que quanto mais nós murmuramos, mais nós falamos: Deus, quanta demora. Deus, eu queria tanto, estou com tanta saudade daquelas músicas lá de fora. Deus, eu estou com tanta saudade das coisas lá de fora. Ah, Senhor, ainda a minha despesa ainda está vazia. Ah, Deus, quando eu era do mundo não faltava isso, não faltava aquilo. Quanto mais nós murmuramos, quanto mais nós questionamos, mais a nossa promessa ela fica atrasada. Mais o Senhor, Ele faz o nosso percurso aumentar, para que nós venhamos aprender a cada dia como exaltar o nome do Senhor, como agradecer ao Senhor, como ser grato ao Senhor. E o interessante é que, por uma tão murmuração desse povo, portanto eles desobedecerem a Deus, eles fizeram um grande percurso, voltou novamente a estrada. Quantos dias que o Senhor tinha falado que era mais ou menos? Do Egito a Canaã? 40, eram apenas 40 dias. E até aqui, vamos supor que eles andou até aqui nessa cidade, o mapinha podia tanto estar aí, irmãos. Vamos supor que eles andou até nessa cidade aí, vamos supor que eles andaram aí. Era 40 anos, né? Vamos supor que eles andou aí 5 anos. Até naquela cidade lá, essa que nós estamos falando, eu acho que foi mais. Mas vamos supor que eles andou até 5, 6 anos. Para quem teve a promessa de 40 dias, sem esperar 5 anos. Quem está disposto a esperar sem murmurar? Quem está disposto a ir esperar a promessa, aleluias, todos os dias, mesmo ainda não florescendo, mesmo ainda vendo que ainda há muita dificuldade, luta, mas está olhando para o céu, para o alvo, Jesus Cristo? Quem que pode dizer nessa noite, aleluias,
que ainda minha promessa não chegou, meu milagre não chegou, mas eu ainda estou olhando para Deus. É fácil, irmãos? É difícil. Tem muitas pessoas que estão enfermas. Tem muitas pessoas que estão, olha, com a sua alma enfermas, porque ainda não entenderam o processo de Deus. Quando começa a decolar, pastor, quando começa a ver ali, olha, aleluia, o sinalzinho que está andando, está começando a caminhar, olha, começa a ver de novo algo, começa a ver de novo coisas que não é, olha, da vontade do Senhor, uma murmuração, uma queixa, e volta novamente ao percurso. Isso é muito sério, meu irmão. Quantas pessoas que hoje estão enfermas, quantas pessoas hoje estão, olha, com a sua alma batida de tanto murmurar. Eu li esse pedacinho aqui só para a gente entender ainda que nós saímos do Egito já há um tempão. Você já saiu do Egito já faz um tempão, eu tenho certeza disso. Quando eu começo a olhar ali os heróis da fé, quando eu começo a ver na Bíblia, lá em Hebreus, nós lemos aqui, né, os heróis da fé, nós podemos ver que eles abriram mão de tantas coisas. E eu vou provar para vocês aqui nessa noite, quem lembra de esse mesmo homem chamado Moisés, que vivia numa regalia, que vivia no palácio real, que vivia com a filha de Faraó, que tinha do bom e do melhor, Mateus, mas abriu mão de todas essas coisas para ouvir a promessa de Deus, para seguir o caminho de Deus. Quem vê Moisés questionando lá atrás alguma coisa? Quem vê Moisés falando, ah, quanta saudade do palácio, ah, quanta saudade do povo me servindo, quanta saudade que eu tenho é das, né, das melhores escolas. Quando eu pego Daniel, eu começo a ver que Daniel não quis participar do manjar daquele povo. Quando eu vejo Daniel, ele abriu mão de tudo isso para seguir, para obedecer a voz do Deus Todo-Poderoso. Quando eu começo a ver Abraão ouvindo uma voz: Abraão, sai da tua parentela e vai para a cidade onde eu te mostrarei. Meu Deus. Creio eu que Abraão abriu mão de uma história, família já estruturada, creio eu, né? O pai já bem de vida, abriu mão de tudo, irmã Regina, para ir numa terra que ele nem tinha vindo aí, nem tinha visto. Tudo, irmã Regina, para ir numa terra que ele nem tinha vindo.

Agora nós vamos entrar na mensagem nessa noite. Números, capítulo de número 21, versículo de número 4. É a palavra que Deus quer falar com você nessa noite. Então, partido do monte pelo caminho do mar vermelho, a rodear a terra de Edom. Aí eles voltando. Porém, a alma do povo angustiou-se neste... Olha o povo de novo, Mateus. Vai, pastor. E o povo falou contra Deus e contra Moisés. Porque nós fizeste subir do Egito para que morrêssemos neste deserto? Pois aqui nem pão nem água há, e a nossa alma tem... Isso aqui, irmãos, é triste. Isso é triste. Nós vamos entrar nessa mensagem aqui, você que está nos ouvindo pela rádio Melodia. Quando eu comecei a meditar nessa palavra, eu vi o quanto que eu sou miserável, o quanto que eu preciso acordar e falar o máximo que eu puder. Olha o que que o povo começou a murmurar, olha. Por que nos fizeste subir do Egito para que morrêssemos nesse deserto? Pois aqui nem pão nem água há, e a nossa alma tem fastio desse pão tão vil. Olha o que que a minha fala, olha, versículo 5. Olha como é sério. Por que vocês nos tiraram do Egito para morrer no deserto? Não há pão, não há água. E nós detestamos esta comida miserável. Qual que era a comida? O maná. Então o Senhor mandou entre o povo serpentes ardentes que morderam o povo, e morreu muito o povo de Israel. Pelo que o povo veio a Moisés e disse: havemos pecado, porquanto temos falado contra o Senhor e contra ti. Ora ao Senhor que tire-nos dessa serpente. Então Moisés orou pelo povo, e disse o Senhor a Moisés: faze uma serpente ardente e põe-na sobre uma haste, e será que viverá todo mordido que olhar para ela. Vamos até o versículo de número 9, né? Tá qual é isso? O último. E Moisés fez uma serpente de metal e pô-lo sobre uma haste, e era que, mordendo alguma, e era que, mordendo alguma serpente, alguém olhava para a serpente de metal e ficava vivo. Hoje nós, agora nós entramos na palavra dessa noite. Vamos relembrar novamente um pouquinho o que nós lemos aqui nessa noite. Lembra comigo? Quem saiu do Egito? Quem já saiu do Egito já? Eita glória! Existe alguma saudade do Egito aí, meu irmão? Ainda existe alguma coisa que está impedindo você de alcançar ou de continuar a tua caminhada para Nova Jerusalém? Quantos crentes nós vemos hoje que não vem mais à igreja, pastor? Porque está com a alma ferida, porque está com o sentimento caído, porque está triste, amargurado, porque ainda não conseguiu olhar as promessas que Deus fez para ele. Ainda não conseguiu enxergar que o que Deus prometeu para mim e para você, meu irmão, olha, não é essa terra. Está muito mais além. A Nova Jerusalém.

Deus. Quando nós lemos, nós escandalizamos, né? Que povo doido, presbítero João. Eu não fazia isso de jeito nenhum. Meu Deus. Hoje, às vezes, o desprezo não é você falar, eu não quero Jesus. Não. Às vezes que nós pecamos e não confessamos a Ele, nós estamos também negando Ele. Você vai entender por que que Deus mandou Moisés estender ali aquela serpente. Por que que Deus mandou Moisés estender ali? Se nós pegarmos o Egito, palavra, povo de Deus e Novo Testamento, nós vamos ver tudo aquilo que vivemos hoje. É uma continuação dentro da Bíblia. Por que que Deus mandou Moisés erguer aquela serpente, Larissa? Olha, para quando o povo fosse mordido, eles olhassem para ela. Sempre é falado aqui nesta casa que bom que nós temos a palavra de Deus para poder ler e entender. Que bom que hoje nós, se nós errarmos, é porque nós somos bem doidinhos mesmo, né? Porque nós temos todo o manual em nossas mãos. Eles não tinham, mas nós temos hoje, irmã Eunice, a oportunidade de ler, de entender a palavra de Deus. Quem era aquela serpente que o Senhor mandou Moisés erguer? O que aquela serpente simbolizava? Alguém pode dizer aqui nessa noite? O que aquela serpente simbolizava no Antigo Testamento ao Novo Testamento? Quando eu comecei a olhar para a cruz, pastor, eu comecei a ver que eu preciso pôr a cara mais no pó mesmo, me orar mais, para me arrepender mais ao Senhor, para me pedir Deus mais misericórdia. Porque eu não via simplesmente Jesus naquela cruz, eu via a minha vida. Eu me via naquela cruz ali, irmãos. Era para mim aquele madeiro, era para você aquele madeiro. Aquela cruz foi preparada para mim, para você, para sermos crucificados pelas nossas misérias, pelas nossas falhas, pelos nossos erros. E quando eu vejo que Jesus vem, Ele dá a vida por mim, Ele entrega a sua vida por mim, mesmo eu sem merecer, mesmo eu sendo falho, como que eu ainda vou, olha, como que eu ainda vou dizer que é um miserável? Como que eu vou dizer ainda, como eu vou falar que eu não quero esse pão, eu não quero esse Jesus? Como, meu irmão? Quantos são os cristãos que estão com a sua alma enferma, que estão com a sua alma, olha, decadente, não estão atrofiando, a cada dia não conseguem andar, caminhar, por quê? A cruz era para mim, a cruz era para você. E se você entender aqui nessa noite, você vai sair daqui curado nessa noite. Jesus vai te curar aqui nessa noite, se você entender a cruz aqui nessa noite. Era para mim aquela cruz, aquele madeiro. Quando eu falo, eu não quero Jesus, seguir a tua palavra, é como se eu fizesse assim, tu és um miserável. Quando eu falo, Jesus, eu não quero orar.